0: De eu ficar com cara de Marcelo. É que eu sempre sonhei em ser Marcelo. Marcelo, senhor doutor, mas dizem que eu não chego nem aos calcanhares. Faça-me crescer qualquer coisa, senhor doutor. Faça-me crescer.
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10: As velhas amigas juntaram-se para o reencontro de colegas do liceu. Estão todas divorciadas e nenhuma delas parece um camafeu.
11: E lecas! Oh, minhas queridas amigas! Olha, quecas! Ai, quem diria que também finhas! Oh, querida! Claro que sim! Afinal, sempre é a festa dos 20 anos da malta do liceu!
12: Ai, 20 anos! Quem diria? Já passou assim tanto tempo e nós aqui estamos todas frescas, que nem umas alfaces!
11: Oh, querida! Nem se esperava outra coisa! Já na altura, nós éramos as brasas do liceu!
13: Vá lá, conta como está a tua vida! O que fazes? Onde vives? És casada?
11: Ai, querida, estou divorciada!
12: Oh, deixa-me adivinhar, ele traiu-te?
11: Trair-me? Oh, coitadinho dele, querida! Nem para mim ele tinha pedalada! E ele arranja a força para outra!
13: Então, o que é que se passou, querida?
11: Olha, querida, sem fim! Tive a infeliz ideia de casar com um licenciado.
13: Ah, sim, senhora. Conta lá como é que é ser esposa de um doutor.
11: É como vos digo, não é nada de especial.
13: Ai, não.
11: Oh, filha.
13: Então, mas porquê, querida?
11: Querida, querida, bem vistas as coisas. Um canudo qualquer homem tem. Agora saber usá-lo, isso é mais complicado.
13: Então, e tu, Lecas? O que é que fazes?
12: Ai, eu estou a lançar a minha carreira.
11: Carreira de quê?
12: Carreira artística, mulher.
11: Ah, sim?
13: É verdade. Ah, tu, que Lecas, até já arranjou um empresário e tudo.
12: Empresário e não só, porque o Cacá também é meu namorado.
11: Cacá? Oh, querida, qual Cacá? O que andava na nossa turma?
13: Esse mesmo, agora é empresário de artistas.
12: Sim, olha, ele garantiu-me que me vai abrir muitas portas.
11: Oh, querida, esquece. Olha, querida, as únicas portas que ele te vai abrir são as portas dos carros que param para te apanhar ali em Monsanto.
12: Mas Monsanto?
11: Sim, então não sabes que as únicas atuações que as meninas do Cacá fazem são em privado, na traseira dos caminhões que param na beira da estrada.
12: Esperar-se,
13: meninas, meninas. Mas já

0: vi que eu fui a única que se deu bem no campo sentimental.
1: Oh, a sério? Oh, vá lá, conta-nos, quem é o teu marido?
0: Ah, marido não, companheiro.
2: Oh, isso, querida, mas diz lá o que é que ele faz.
0: É estivador, ali no Porto de Lisboa.
1: Estivador?
2: Tecas, tu francamente... Vives com um estivador.
0: Sim.
2: E ainda por cima vens dizer que tiveste sorte no amor.
0: Ai, tive. Então querem ver? Ele não tem curso, mal sabe falar. E é burro que nem um calhau.
1: Oh, Rica, então e o canudo?
0: Ah, isso então, ai, nem se fala. Ele gasta as forças todas a carregar coisas para os barcos.
2: Oh, querida, olha, não devido, não devido.
0: Não, olha, abre portas, é coisa que ele não é capaz de me fazer. Pelo contrário, é o homenzinho para entrar em casa antes de mim e fechar-me a porta na cara.
1: Oh, então por que raia que disse que deste bem no campo sentimental?
0: Oh, querida, então olha, porque eu, como estou sempre a mudar de casa, poupo um dinheirão em mudanças. Ele sozinho carrega com a mobília tudinha, tudinha.
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7: É lá, o petróleo baixou e as companhias aéreas vão poupar milhares de milhões.
8: Ah, então os bilhetes também vão baixar?
7: Não.
8: Porquê?
7: O combustível desceu. O preço é que continua a aguardar a autorização da Torre Control.
9: A Reserva Federal fez testes de stress aos grandes bancos.
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9: Ah, perfeitamente. O stress continua todo é do lado dos clientes.
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0: 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São 8 horas.
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0: Muito bom dia, são 10 horas no continente e na Madeira, são agora 9 horas nos Açores. Vamos saber os destaques das notícias.
1: Cabo Verde e Portugal já têm o lugar garantido nos 16avos de final do Mundial de Futebol. A seleção cabo-verdiana vai defrontar a Argentina de Messi. Quanto a Portugal, tem ainda pela frente o último jogo de fase de grupos esta madrugada frente à Colômbia. As Nações Unidas dizem que é urgente fazer chegar comida, água, abrigo e cuidados médicos à Venezuela. A ONU está também a coordenar o envio de equipas internacionais de busca e salvamento para aquele país. De Portugal partiram ontem à noite 2 aviões com mais de 60 elementos.
0: 19 graus em Ponta Delgada, 22 em Lisboa e no Porto, 25 agora em Faro e também no Funchal. Notícias, a edição é de Frederico Moreno.
1: Não há impossíveis para Cabo Verde, são palavras do selecionador cabo-verdiano perante o apuramento para a próxima fase do Mundial de Futebol. Depois do empate a zero esta madrugada frente à Arábia Saudita, que valeu o segundo lugar na fase de grupos à equipa lusófona, o selecionador bubista perspectiva o próximo jogo frente à campeã do mundo, a Argentina, e fala num sentimento de grande orgulho.
2: A equipa estava com muita vontade também de mostrar isso para o mundo todo. Estamos orgulhosos daquilo que já fizemos até aqui. Mais uma vez, demonstramos que somos um país pequeno, mas que lutamos para as coisas que queremos conseguir. Para nós, nada é impossível. É um orgulho poder enfrentar a Argentina, de onde até é um país também que temos uma ligação antiga.
1: Cabo Verde fez história e garantiu esta madrugada o apuramento para os 16avos de final do Campeonato do Mundo de Futebol, beneficiando da vitória de Espanha por 1-0 sobre o Uruguai. Também apurados na última madrugada estão a Bélgica, que venceu a Nova Zelândia por 5-1, e o Egito, que empatou a uma bola frente ao Irão, resultados que valeram o apuramento matemático a Portugal para os 16avos de final, ainda antes de entrar em campo para defrontar a Colômbia. Na antevisão desta partida, o guarda-redes Diogo Costa traçou como prioridade a vitória frente aos sul-americanos.
3: O mais importante é sempre ganhar o jogo, independentemente que seja a importância do jogo, da qualificação. O que nós realmente estamos focados é em ganhar a Colômbia e é esse o nosso foco principal.
1: Também Francisco Trincão recusa perspectivar o futuro da seleção a longo prazo neste Mundial. O atleta mantém as atenções ainda na fase de grupos com a mira apontada a este jogo frente à Colômbia.
4: A principal ideia, víamos para aqui com isso, era jogar 3 jogos. Sabíamos que o Mundial iam ser os 3 primeiros jogos e a partir daí depois fazia-se contas, mas acho que o foco vai muito por aí, porque não podemos estar a olhar para a frente. Sabemos da importância do jogo de amanhã e o nosso foco está nestes 3 jogos e não pensar no que vem à frente.
1: Para além de Diogo Costa e Francisco Trincão, também Ruben Neves falou aos jornalistas. O médio não tem presença garantida no 11 inicial de Roberto Martínez. Ruben Neves está preparado para ir a campo quando for preciso, mas também para ficar a torcer pelos colegas no banco de suplentes.
5: É um bocadinho mais difícil sofrer de fora, como é óbvio, mas temos de estar sempre preparados para quando formos chamados a jogo. Eu acho que o míster já falou acerca disso. Nesta seleção não há substitutos. Nós sabemos que temos de estar preparados a qualquer momento para ajudar a seleção, e numa competição desta já vimos, já temos imensos exemplos de anos anteriores de que todos os jogadores são importantes, todos vão ter o seu momento, e é para isso que trabalhamos todos os dias. Aqueles que não têm jogado tanto, temos trabalhado imenso, temos trabalhado muito bem para quando formos chamados conseguirmos cumprir.
1: Está marcado para a 12:30 o jogo entre Portugal e a Colômbia. A Antena 1 abre emissão especial depois das notícias das 11 da noite e vai ter relato em direto desta partida com os enviados especiais Nuno Matos e Fernando Eurico, ele que acompanhou o último treino da seleção nacional, que ficou marcado por uma homenagem simbólica dos jogadores às vítimas dos sismos na Venezuela.
6: Um a um foram formando um círculo em pleno relvado. Cabeças baixas, mãos atrás das costas e um minuto de silêncio cumprido em memória das vítimas do terremoto da Venezuela. Foi assim que começou o último treino da seleção antes do jogo com a Colômbia em Miami. De resto, tudo igual, corrida, bola e ninguém lesionado. Roberto Martínez tem todos os 26 convocados à disposição para o ataque ao primeiro lugar do Grupo K.
1: Fernando Eurico em Miami, onde a seleção portuguesa vai defrontar esta madrugada a Colômbia. As Nações Unidas estão a coordenar a chegada de equipas de ajuda humanitária à Venezuela. Depois dos violentos sismos de quarta-feira, vários países, incluindo Portugal, decidiram enviar equipas de busca e salvamento para o terreno. Na última noite, dois aviões da Força Aérea Portuguesa seguiram viagem com destino à Venezuela, com 64 elementos que vão apoiar os trabalhos de resgate. O porta-voz do secretário-geral da ONU, Stéphane Dujarric, diz que é urgente ajudar a população afetada por esta catástrofe.
7: Um total de 30 equipas estão a caminho da Venezuela, com mais de 1.600 elementos, uma centena de cães oriundos de vários países. O Programa Alimentar Mundial tem comida suficiente para apoiar mais de 10 mil famílias durante dois meses. Tudo para prestar ajuda humanitária urgente, incluindo assistência médica, abrigo, alimentação e água.
1: As Nações Unidas estão a reunir ajuda humanitária para a Venezuela e a coordenar os esforços internacionais para apoiar o país mergulhado nesta tragédia. Uma equipa de 18 elementos da Madeira está pronta a partir para a Venezuela para ajudar no resgate de pessoas presas nos escombros. O grupo vai integrar uma força conjunta com os Açores no total de 32 elementos. Richard Marques, presidente da Proteção Civil Regional da Madeira, descreve estes meios que estão disponíveis para partir para a Venezuela.
8: A força é maioritariamente constituída por bombeiros com formação especializada em busca e resgate em estruturas colapsadas e escoramentos e desobstrução, também com formação diferenciada em elevações de emergência e resgate em valas, até porque o equipamento cresce um bocadinho naquilo que é a sua amplitude, podendo também intervir em situações para além daquilo que são as estruturas colapsadas, portanto, algumas situações até de desobstrução ou de elevação de carga pesada, e, portanto, digamos que estamos a falar de uma equipa multidisciplinar, em que grande parte dela é constituída pelos corpos bombeiros da Região Autónoma de Madeira, aqui naturalmente destacando aquilo que é o módulo de busca e resgate em estruturas colapsadas, que é operacionalizada pela Companhia de Bombeiros Chapadores do Funchal, mas depois uma unidade de escoramentos e desobstrução que tem bombeiros dos vários corpos bombeiros da região. Depois, no que concerne àquilo que é componente médico, emergência médica, teremos um médico do Serviço de Emergência Médica Regional, e depois teremos elementos do próprio Serviço Regional de Proteção Civil, das várias áreas, desde logo da logística, do apoio à decisão e naturalmente, de comando e controle.
1: Responsável da Proteção Civil do Arquipélago da Madeira, Richard Marques, diz que a ida para a Venezuela dos elementos da Região Autónoma da Madeira e dos Açores depende da disponibilidade da Força Aérea Portuguesa. Nesta altura, o balanço oficial de vítimas na Venezuela aponta para 900 mortos e mais de 3 mil feridos. Há também cerca de 50 mil desaparecidos nas contas das próprias Nações Unidas. No caso da comunidade portuguesa na Venezuela, 85 pessoas estão em parte incerta. Confirmada está a morte de 28 portugueses e luso-descendentes nesta tragédia.
0: Toda a informação foi trazida por Frederico Moreno, no simultâneo com a RTP, Antena 1, Madeira, Açores e Mundo. 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
0: Bem, destacável agora na emissão com Hora de Gomes. Destaque para Cisa Vieira, presença da escritora Patrícia Reis.
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0: 10 horas mais 10 minutos. Bom sábado.

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10:16, bom dia. Bem-vindo à emissão de sábado. Na manhã de fim de semana, estamos cá para lhe fazer companhia, para partilhar canções consigo. Eu sou o Armando Pereira e desejo-lhe um excelente fim de semana. Bom dia.

esta manhã de sábado, tal como acontece normalmente antes de vir aqui para a Grândola, para a rádio, vou com a Beatriz tomar café à Célia, à pastelaria Doce Mel, em Melides, e estavam lá três senhores que fazem a recolha do lixo. E a Célia perguntou-me a que horas é que eu começava aqui na rádio. E eu disse, às vezes às 10, outras vezes às 11, mas o que conta mesmo é que eles aperceberam-se que eu vinha então para a rádio, e um deles disse, perguntou se ainda havia os discos pedidos. Eu disse que sim, normalmente sim, às vezes poderá não haver, quando o Carlos está de folga ou de férias. E depois um deles disse, passo lá uma canção para dedicar aos homens do lixo. Eu acho que eles não merecem uma canção, eles mereciam um álbum, uma vez que têm muito trabalho, as pessoas não respeitam o lixo, digamos assim, põem tudo e mais alguma coisa junto ao lixo comum, e eles têm muito trabalho, são pessoas que mal descansam para que nós possamos ter uma vida melhor, e eles de facto têm um trabalho muito difícil, mas são umas pessoas que merecem todo o nosso destaque, o nosso apreço, e claro que merecem uma música aqui na Rádio Clube de Grândola. Thank you.

10 horas e 42 minutos. Espero que esteja a gostar das músicas que por aqui vamos escolhendo para si. Eu também lhe digo que esta noite há baile na Praça do Mercado em Melides, a partir das 21 horas. Vai lá estar Ricardo Alves.

E assim vai seguindo musicalmente a nossa manhã, que espero que seja agradável aqui na manhã de sábado na Rádio Clube de Grândola. Eu sou o Armando Pereira e para mim sabe-me tão bem estar aqui assim desfrutando das nossas canções. Bom dia, bom sábado.

0: Há pouco dava-lhe conta que há baile na Praça do Mercado à noite, a partir das 21 horas, com Ricardo Alves. Faltou dizer que também, por essa altura, decorre mais uma edição do Mercadinho. É uma feirinha de artesanato promovido pela Associação Mil Lides. E agora, lá vamos nós, de viagem, de malas e bagagens.
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Antes de ouvirmos esta música, Capri, uma estância turística, dizia eu que estávamos de malas e bagagens, portanto fomos até lá tomar uns banhos de sol, uns banhos de mar, coisa que eu ontem pensei em fazer pela primeira vez, mas comigo dá sempre errado quando penso ir à praia. Teve muito bom. Portanto, tive conhecimento no passado fim de semana, o mar nem se mexia, portanto, ideal para nadadores como eu, mas no fim de semana, por estar cansado, porque há muito movimento e nem pensar nesses dias ir à praia. E pronto, ontem pensei, vou então estrear-me nesta época, balnear, e lá fui eu até à praia. Apanhei a bandeira amarela, mar nada convidativo para banhos, também algum vento, fiz ali uma pequena caminhada para aquecimento e depois, como eu sou corredor, lá fui fazer uns quilómetros e pronto, em vez de praia, fiz um treino de corrida. Porque eu ando sempre enganado com as idas à praia, quando lá vou, o mar manda-me embora.

0: 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São 11 horas.
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10:05. Manhã de sábado, acima do horizonte, está na companhia da Rádio Clube de Grândola. Eu sou o Armando Pereira e desejo-lhe um excelente sábado. Bom dia.

Maravilha, a gente saber que somos ouvidos e acarinhados, e é isso que nos acontece e que nos enche o coração. Agora mesmo do Farelhão nos ligava Maria Hortense, para quem renova os votos de um excelente fim de semana, e deixo-lhe aqui o Roberto Carlos só para si, com estes detalhes. Espero que goste.

Inconfundível, o rei Roberto Carlos com Detalhes, um tema que oferecemos à nossa ouvinte do Farelhão, Maria Hortense. Manhã de sábado, está na companhia da Rádio Clube de Grândola. Bom dia. Sinto amor.

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0: 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São 15 horas.
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0: 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São 16 horas.
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0: 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São 17 horas.
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0: 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São 20 horas.
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0: 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São 23 horas.
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2: 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São 0 horas.
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